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0: 7:57. 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
1: Às vezes no começo de um relacionamento a gente tenta impressionar aquela pessoa que a gente tá afim, aquela pessoa amada. E a gente acaba inventando umas mentirinhas, contando vantagem. Mas o importante é que quando um sentimento desse tipo aflora, tem que durar pra vida toda.

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1: 9:04.
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0: Nossa, Zé Ricardo e Thiago.
1: Valeu, Isaías Novaes.
0: Bom demais.
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4: Missa na Capela de Santo Expedito, em Frei Martinho. 19h30, missa na Capela de Nossa Senhora de Fátima, no centro. Intenções para este sábado, 4 de julho de 2026. Em ação de graças pelo Arcanjo Rafael, Jesus Cristo, Sagrado Coração de Jesus, São Jorge e São Severino dos Ramos. Pedido de oração pela saúde de Ademário Hudson Santos de Macedo. Na missa de hoje, vamos recordar, de modo particular, os nossos irmãos falecidos. 30 dias, Maria Alana Santos Cabral e Francisco Valdenir Leandro. Um ano, de Cícera Marenilza da Silva Araújo e Francisco Severino Macedo. 2 anos, de José de Araújo Costa. 5 anos, de José Thaleson de Macedo, Antônia Ferreira dos Santos e José dos Santos, Carrapeta. 7 anos, de Maria das Neves dos Santos, Nevinha Felipe. 8 anos, Inácio Simval da Silva. 10 anos, Ana Cesário Dantas e José dos Santos, neto de Maria. 22 anos, Zumira Macedo. 24 anos, Emanuel dos Anjos da Silva. 34 anos, Felipe, Severino Felipe da Silva. Rezamos ainda por José Antônio da Silva, Maria das Vitórias de Assis, Graciliano Alves Diniz, Manuel Severino dos Santos, Cledenilson da Costa Dantas, Otília Alice Barros, Pedro Geraldo Gomes, Paulo Amâncio de Freitas, Maria do Carmo Barros, Severino Romão de Lima, Tereza Borges de Lima, Ana Raquel Oliveira Borges, Esther Menezes Danta, Slaine Rodrigues de Sales, Maria do Carmo Brasil, Francisco Rafael Gomes, Maria das Graças Gomes Bezerra, José Ferreira da Silva, João Cesário Dantas, Regina Fausta Dantas, Severino Ferreira de Vasconcelos, Rita Ferreira de Vasconcelos, José Aldílio de Vasconcelos, José Campos dos Santos, Santina Rosa da Conceição, Manuel Pedro dos Santos, José Augusto, Corina Augusto, Irene Augusto, Cícera Augusto, José Falice de Araújo, Maria da Luz Costa, Francisco Irineu dos Santos, Helson Pedro de Lima, Sebastião Romão de Lima, Alice Maria da Conceição, Otávio Ferreira Dantas, Aranaldo dos Santos, Jucicleide Silva Alves, Cícera Alice do Nascimento, Sebastião da Silva, José Flávio Nascimento Silva, Almas do Purgatório e todas as almas. Irmãos, o papel do profeta é também mostrar a face do Deus de amor, que anuncia a paz, o amor e a fraternidade para toda a humanidade. Deus promete reconstruir a terra de Israel mediante grandes e benfazejas transformações. Abrindo-nos ao vinho novo da palavra e da Eucaristia, deixemo-nos conduzir pelo Senhor.
5: Dos cantos e hinos para louvar o Senhor.

0: Santo seja, bendito seja Jesus Redentor. Glorificado seja, bendito seja Jesus Redentor.
1: Os pais e mães de família, venham todos celebrar a força nova da vida, vamos alegres cantar. A juventude e as crianças, todas reunidas no amor. Glorificado seja, bendito seja Jesus Redentor.
0: Glorificado seja, bendito seja Jesus Redentor. Lavradores e operários, todo o povo lutador,
1: trazendo
0: nas mãos os frutos e as marcas de sofredor.
1: A vida e a luta ofertamos
0: no altar de Deus Criador.

0: Schatten schätzen und zu bedenken.
1: Em nome do Pai, do Filho e do Espírito Santo, a graça e a paz de Deus nosso Pai e de Jesus Cristo nosso Senhor esteja convosco.
2: Bendito seja Deus que nos reuniu no amor de Cristo.
1: Celebremos hoje, no sábado, a memória de Nossa Senhora e para iniciar bem a nossa celebração, vamos com humildade admitir os nossos pecados e pedir perdão a Deus.

0: Deus Todo-Poderoso, tenha compaixão de nós, perdoe os nossos pecados e nos conduza à vida eterna.
1: Amém.
0: Oremos. Senhor Deus, concedei aos vossos servos e servas a perfeita saúde de alma e de corpo, e pela gloriosa intercessão da bem-aventurada Virgem Maria, livrai-nos das tristezas do tempo presente e conduzi-nos às alegrias eternas. Por nosso Senhor Jesus Cristo, vosso Filho, que é Deus, e convosco vive e reina na unidade do Espírito Santo, por todos os séculos dos séculos.
2: Amém.
1: Leitura da profecia de Amós. Assim diz o Senhor: Naquele dia, reerguerei a tenda de Davi em ruínas e consertarei seus estragos, levantando-a dos escombros e reconstruindo tudo, como nos dias de outrora. Deste modo, possuirão todo o resto de Edom e das outras nações, que são chamadas com o meu nome, diz o Senhor, que tudo isso realiza. Eis que dias virão, diz o Senhor, em que se seguirão de perto quem ara e quem ceifa, o que pisa as uvas e o que lança a semente. Os montes destilarão vinho e as colinas parecerão liquefazer-se. Mudarei a sorte de Israel, meu povo cativo. Eles reconstruirão as cidades devastadas e as habitarão. Plantarão vinhas e tomarão o vinho. Cultivarão pomares e comerão seus frutos. Eu os plantei sobre o seu solo, e eles nunca mais serão arrancados de sua terra, que eu lhes dei, diz o Senhor teu Deus. Palavra do Senhor.
3: O Senhor anunciará a paz para o seu povo.

A paz para o seu povo e seus amigos, para os que voltam ao Senhor seu coração.

encontrarão. A justiça e a paz se abraçarão. Da terra brotará a fidelidade e a justiça.

Aleluia, aleluia, aleluia, aleluia.

0: Hallelujah. Hallelujah.
1: O Senhor esteja convosco.
2: Ele está no meio de nós.
1: Proclamação do Evangelho de Jesus Cristo segundo Mateus.
3: Glória a vós, Senhor.
1: Naquele tempo, os discípulos de João aproximaram-se de Jesus e perguntaram: por que razão nós e os fariseus praticamos jejuns, mas os teus discípulos não? Disse-lhe Jesus: por acaso os amigos do noivo podem estar de luto enquanto o noivo está com eles? Dias virão em que o noivo será tirado do meio deles. Então, sim, eles jejuarão. Ninguém coloca remendo de pano novo em roupa velha, porque o remendo repuxa a roupa e o rasgão fica maior ainda. Também não se coloca vinho novo em odres velhos, senão os odres se arrebentam, o vinho se derrama e os odres se perdem. Mas vinho novo se coloca em odres novos. Assim, os dois se conservam. Palavra da salvação.
2: Glória ao Senhor. Aleluia. Aleluia. Aleluia.

0: Meus irmãos e minhas irmãs, é um costume na Igreja que o sábado seja dedicado à Nossa Senhora. Por isso, hoje, pela manhã, nós estamos rezando as orações votivas à Virgem Maria. Assim também, como vocês sabem, que o tempo, ele é preenchido por Deus. O mês de junho que passou é o mês do Sagrado Coração de Jesus. E agora, o mês de julho que estamos, é dedicado ao precioso sangue de Nosso Senhor. É muito bonito isso, porque a nossa fé, ela vai ocupando não só o espaço, mas também o tempo. E falando em tempo, a homilia de hoje é sobre isso. Vocês viram agora uma mudança de tempo. Até João Batista, o povo de Deus vivia um tempo de luto e de espera. Um tempo de penitência. Por isso que era comum que eles jejuassem, que ele passasse o dia inteiro sem comer ou beber nada, para que aquele sacrifício fosse uma forma de apressar a vinda do Messias. Mas aí houve uma mudança. O Messias veio. Deus atendeu o clamor do povo. E Jesus estava no meio do povo. Por isso os discípulos de Jesus não jejuavam, não faziam penitência, porque eles estavam no momento de festa. E isso também é a nossa vida. Há momentos onde nós precisamos fazer penitência, que é a quaresma e o advento. E há momentos onde nós nos enchemos de festa, que é o Natal e a Páscoa. E agora nós estamos nesse tempo de meditar a palavra de Deus e colocá-la em prática no nosso dia a dia. É o que a gente chama do tempo comum, que é quando o padre usa verde na celebração. E é muito bonito isso, porque eu vou agora abrir para que vocês entendam como é que isso aconteceu na escritura de hoje. Na primeira leitura, vocês ouviram a promessa de Amós. Amós foi um profeta e ele disse o seguinte: haverá um tempo em que Deus vai reerguer a tenda onde Davi estava, esta tenda que está caída. E eis, nesse tempo, aquele que semeia encontrará aquele que colhe. E é muito interessante isso, porque Amós ele está usando algumas figuras de linguagem para dizer que na nossa vida pode haver algum tempo onde a gente estava prejudicado pelo pecado, pelo desânimo, pela tristeza. Ou seja, nossa casa estava caída, mas o Senhor vem levantar a nossa vida. E através de quem ele vem levantar? Através de Jesus. Na nossa vida, assim como na época do povo de Deus, também existe dois tempos. Existe o tempo nosso antes de conhecer Jesus e existe o tempo nosso depois de conhecer Jesus. Na sua vida, provavelmente você já percebeu isso. Existia o tempo onde você estava afastado da igreja e existe o tempo onde você está próximo da igreja. E a hoje você pode até pensar: como foi que eu vivi tanto tempo longe de Deus? Por que eu passei tanto tempo longe de Deus? É tão bom poder ter nosso Senhor na nossa vida. E é justamente esse sentimento que Amós quer transmitir a gente hoje. Que a vida nossa com Deus é um revigorar, é um ressuscitar, é um iluminar, é um aquecer. Aquilo que antes parecia morto, agora está vivo. Tanto que o salmo de hoje fala sobre isso. Ele diz: a verdade brotará da terra e a justiça olhará do céu. Perceba que aqui é um encontro entre a terra que brota pela verdade e o céu que olha pela justiça. Esse é o nosso encontro com Deus. Se você é verdadeiro, se você é sincero, se você admite que precisa de Deus, é a terra que abre-se pela verdade. E Deus olha para nós com justiça, dando o que nos é devido. Ele prometeu. O Antigo Testamento é o tempo da promessa. Hoje, vocês vivem o tempo da realização. Antes, Deus prometeu o Espírito Santo. Hoje, vocês recebem. Antes, Deus prometeu o pão da vida. Hoje, nessa Eucaristia, vocês vão receber o pão da vida. Antes, o povo era um povo qualquer. Hoje, vocês são a família de Deus. Vocês são filhos de Deus que nasceram pelo batismo. Hoje, neste domingo, neste sábado, nós estamos celebrando a realização das promessas de Deus. O que em Amós era uma promessa, hoje já é uma realização. Mas para a gente viver isso, a gente precisa aprender com o Evangelho. Nosso Senhor dá um conselho: não se coloca vinho novo em odres velhos. O vinho novo que vocês vão receber hoje da mesa do altar deve ser colocado num odre novo, numa vida nova. Por exemplo, vocês terem vindo hoje na missa é um exemplo. É um bom exemplo de que vocês são bons católicos. Vocês saíram de casa no sábado de manhã para rezar. E isso é muito bom, mas precisa também completar com a vida. Por quê? Você vir à missa no sábado é bom, mas o jeito que você vive do domingo até a sexta também é importante. Você não pode colocar a Eucaristia que você vai receber hoje numa vida velha, cheia de pecado, de lamúria, de palavrões, de ressentimento. A Eucaristia, o vinho novo que vocês vão receber hoje, deve ser colocado numa vida nova. Por isso, nós pedimos à Nossa Senhora, a Mãe da Igreja, que ela possa conceder a cada um de vocês uma vida nova, que a vida de vocês, que o coração de vocês esteja preparado para receber a Eucaristia e para que a vida de vocês possa transmitir e que as outras pessoas possam ver: fulano é diferente, fulano, o coração dele está em paz, fulano tem uma alegria boa de conviver, fulano não guarda rancor, fulano é católico. Ele traz para a nossa vida o que ele recebeu de Deus. Louvado seja nosso Senhor Jesus Cristo.
1: Seja louvado.

0: you're gonna stay safe. Are you?
1: Obrigado.
2: Tem.
1: Vai ser agora.
3: Passamos as nossas preces ao nosso Deus e após cada prece, digamos: Senhor, tende misericórdia de nós.
4: Senhor, tende misericórdia de nós.
5: Pelos membros da igreja, a fim de que supere os contrantes e as tribulações do dia a dia na comunidade pastoral, renove a fé de todos e a confiança no Deus misericordioso, rezemos.
3: Senhor, tende misericórdia de nós.
5: Dai-nos, Senhor, aos vossos fiéis crescer na arte do diálogo sereno e respeitoso com os que vivem e pensam de forma diferente da proposta cristã, rezemos.
3: Senhor, tende misericórdia de nós.
5: Pelas pessoas que trabalham no campo e por aqueles que vivem da pesca, a fim de que seus esforços sejam recompensados com preciosas e abundantemente colheitas, rezemos.
3: Senhor, tende misericórdia de nós.
5: Amparai as mulheres que sofrem discriminação, desrespeitos, violência, para que Nossa Senhora derrame as suas bênçãos sobre cada uma delas, rezemos.
4: Senhor, tende misericórdia de nós.
3: Nesse momento, eu convido a vocês a apresentarem a Deus, no silêncio do seu coração, a sua prece. Senhor nosso Deus, por todas as preces apresentadas agora e por todas as intenções colocadas no início dessa celebração, nós vos rogamos, Senhor, tende misericórdia de nós. Apresentemos ao Senhor as nossas oferendas.

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E derramou na cruz. E o vinho será o céu. Que Deus.

0: Orai, irmãos e irmãs, para que esta nossa família, reunida em nome de Cristo, possa oferecer um sacrifício que seja aceito por Deus Pai Todo-Poderoso.
1: Receba, ó Senhor, por tuas mãos este sacrifício, para a glória do seu nome, para o nosso bem e de toda a sua santa igreja.
0: Acolhei, Senhor, as orações do vosso povo, com a oblação deste sacrifício, para que, por intercessão da bem-aventurada Virgem Maria, Mãe do vosso Filho, todos sejam atendidos em suas preces e confirmados em suas súplicas. Por Cristo nosso Senhor.
2: Amém.
0: O Senhor esteja convosco.
2: Ele está no meio de nós.
0: Corações ao alto. Demos graças ao Senhor, nosso Deus.
2: Nossa salvação.
0: Na verdade, é digno e justo. É nosso dever e salvação dar-vos graças sempre e em todo lugar, Senhor, Pai Santo, Deus Eterno e Todo-Poderoso. Nas núpcias, firmastes um suave jugo de amor e uma aliança indissolúvel de paz, para que a união casta e fecunda dos... Perdão. Na verdade, é digno e justo o nosso dever e salvação dar-vos graças sempre em todo lugar, Senhor, Pai Santo, Deus Eterno e Todo-Poderoso, na memória de Maria, sempre Virgem, louvor, bendizer e proclamar a vossa glória. Por obra do Espírito Santo, ela concebeu o vosso Filho unigênito e, sem perder a glória de sua virgindade, deu ao mundo a luz eterna. Jesus, Senhor nosso. Por ele, vos louvam os anjos, vos adoram as dominações, tremem as potestades, os céus e as forças celestes, com os serafins. Unidos, vos celebram exultantes. Concedei também a nós associar-nos a seus louvores, cantando a uma só voz.
3: Santo, santo, santo.

0: Nome do Senhor, Osana mais alto.
1: Na verdade, ó Pai, vós sois santo, fonte de toda santidade. Santificai, pois, estes dons, derramando sobre eles o vosso Espírito, a fim de que se tornem para nós o corpo e o sangue de nosso Senhor Jesus Cristo.
0: Enviai o vosso Espírito Santo,
1: estando para ser entregue e abraçando livremente a paixão, Jesus tomou o pão, pronunciou a bênção de ação de graças, partiu e deu a seus discípulos, dizendo: Tomai todos e comei. Isto é o meu corpo, que será entregue por vós.

Do mesmo modo, no fim da ceia, ele tomou o cálice em suas mãos e, dando graças novamente, o entregou a seus discípulos, dizendo: Tomai todos e bebei. Este é o cálice do meu sangue, o sangue da nova e eterna aliança, que será derramado por vós e por todos, para a remissão dos pecados. Fazei isto em memória de mim.

0: mistério da fé.
1: Anunciamos,
2: Senhor, a vossa morte e proclamamos a vossa ressurreição. Vinde, Senhor Jesus.
0: Celebrando, pois, o memorial da morte e ressurreição do vosso Filho, nós vos oferecemos, ó Pai, o pão da vida e o cálice da salvação. E vos agradecemos porque nos tornastes dignos de estar aqui na vossa presença e vos servir.
2: Aceitai, ó Senhor, a nossa oferta.
0: Suplicantes vos pedimos que, participando do corpo e sangue de Cristo, sejamos reunidos pelo Espírito Santo num só corpo.
2: O Espírito nos una num só corpo.
0: Lembrai-vos, ó Pai, da vossa Igreja, que se faz presente pelo mundo inteiro, que ela cresça na caridade em comunhão com o Papa Leão, com o nosso Bispo do Sênio, os bispos do mundo inteiro, os presbíteros, os diáconos e todos os ministros do vosso povo.
2: Lembrai-vos, ó Pai, da vossa Igreja.
0: Lembrai-vos de vossos filhos, Maria Alana Santos Cabral, Francisco Valdenir Leandro, Cícera Marenilza da Silva Araújo, Francisco

0: que chamastes deste mundo a vossa presença, tendo sido sepultados em Cristo, em sua morte no batismo, participem igualmente da sua ressurreição. Concedei-lhes, ó Senhor,
1: a luz eterna.
0: Enfim, nós vos pedimos, tende piedade de todos nós e dai-nos participar da vida eterna com a Virgem Maria, Mãe de Deus, São José, seu esposo, os apóstolos, São Sebastião e todos os santos que neste mundo viveram na vossa amizade, a fim de vos louvarmos e glorificarmos, por Jesus Cristo, vosso Filho. Por Cristo, com Cristo e em Cristo, a vós, Deus Pai Todo-Poderoso, na unidade do Espírito Santo, toda honra e toda glória, por todos os séculos dos séculos.

0: Guiados pelo Espírito de Jesus, iluminados pela sabedoria do Evangelho, ousamos dizer: Pai
1: Pai
0: nosso
1: nosso que estais nos céus, santificado seja o vosso nome, venha a nós o vosso reino, seja feita a vossa vontade, assim na terra como no céu. O pão nosso de cada dia nos dai hoje. Perdoai-nos as nossas ofensas, assim
0: Assim
1: como
0: como
1: nós
0: nós
1: perdoamos
0: perdoamos
1: a
0: a quem
1: quem
0: nos
1: nos
0: tem
1: tem
0: ofendido,
1: ofendido, e não
0: não
1: nos
0: nos
1: deixeis
0: deixeis
1: cair
0: cair
1: em
0: em
1: tentação,
0: tentação,
1: mas
0: mas
1: livrai-nos
0: livrai-nos
1: do
0: do
1: mal.
0: mal.
1: Livrai-nos
0: Livrai-nos
1: de
0: de
1: todos
0: todos
1: os
0: os
1: males,
0: males,
1: ó
0: ó
1: Pai,
0: Pai,
1: e
0: e
1: dai-nos
0: dai-nos
1: hoje
0: hoje
1: a
0: a
1: vossa
0: vossa
1: paz.
0: paz.
1: Ajudados
0: Ajudados
1: pela
0: pela
1: vossa
0: vossa
1: misericórdia,
0: misericórdia,
1: sejamos
0: sejamos
1: sempre
0: sempre
1: livres
0: livres
1: do
0: do
1: pecado
0: pecado
1: e
0: e
1: protegidos
0: protegidos
1: de
0: de
1: todos
0: todos
1: os
0: os
1: perigos,
0: perigos,
1: enquanto
0: enquanto
1: aguardamos
0: aguardamos
1: a
0: a
1: feliz
0: feliz
1: esperança
0: esperança
1: e
0: e
1: a
0: a
1: vinda
0: vinda
1: do
0: do
1: nosso
0: nosso
1: Salvador,
0: Salvador,
1: Jesus
0: Jesus
1: Cristo.
0: Cristo.
1: Vosso
0: Vosso
1: é
0: é
1: o
0: o
1: reino,
0: reino,
1: o poder e
0: poder e
1: a
0: a
1: glória
0: glória
1: para
0: para
1: sempre.
0: sempre.
1: Senhor
0: Senhor
1: Jesus
0: Jesus
1: Cristo,
0: Cristo,
1: dissestes
0: dissestes
1: aos
0: aos
1: vossos
0: vossos
1: apóstolos:
0: apóstolos:
1: eu
0: eu
1: vos
0: vos
1: deixo
0: deixo
1: a
0: a
1: paz,
0: paz,
1: eu
0: eu
1: vos
0: vos
1: dou
0: dou
1: a
0: a
1: minha
0: minha
1: paz.
0: paz.
1: Não
0: Não
1: olhei
0: olhei
1: os
0: os
1: nossos
0: nossos
1: pecados,
0: pecados,
1: mas
0: mas
1: a
0: a
1: fé
0: fé
1: que
0: que
1: anima a
0: anima a
1: vossa
0: vossa
1: igreja.
0: igreja.
1: Dá-lhe,
0: Dá-lhe,
1: segundo o
0: segundo o
1: vosso
0: vosso
1: desejo,
0: desejo,
1: a
0: a
1: paz
0: paz
1: e
0: e
1: a
0: a
1: unidade.
0: unidade.
1: Vós
0: Vós
1: que
0: que
1: sois
0: sois
1: Deus
0: Deus
1: com o
0: com o
1: Pai
0: Pai
1: e
0: e
1: o
0: o
1: Espírito
0: Espírito
1: Santo.
0: Santo.
1: Amém.
0: Amém.
1: A
0: A
1: paz
0: paz
1: do
0: do
1: Senhor
0: Senhor
1: esteja
0: esteja
1: convosco.
0: convosco.
1: O
0: O
1: amor
0: amor
1: de
0: de
1: Cristo
0: Cristo
1: nos
0: nos
1: uniu.
0: uniu.
1: Irmãos
0: Irmãos
1: e
0: e
1: irmãs,
0: irmãs,
1: saudai-vos
0: saudai-vos
1: em
0: em
1: Cristo
0: Cristo
1: Jesus.
0: Jesus.

0: do mundo e de nós. Poder de Deus que tirais o pecado do mundo. Poder de Deus que tirais o pecado do mundo.
1: Provai e vede como o Senhor é bom. Feliz quem nele encontra o seu refúgio. Eis o Cordeiro de Deus que tira o pecado do mundo.
0: Senhor, não sou digno que entreis em minha morada, mas dizei uma palavra e serei salva.

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0: Oremos. Senhor, ao receber os sacramentos celestes, pedimos vossa clemência para que, alegrando-nos com a comemoração desta memória da bem-aventurada Virgem Maria, imitemos as suas virtudes e colaboremos generosamente no mistério da nossa redenção. Por Cristo nosso Senhor,
1: Amém.
0: Divino Salvador Jesus
1: Jesus
0: Cristo.
1: Cristo, concedei-nos, sacerdotes santos, inflamados do fogo do vosso amor, totalmente doados à edificação da vossa Igreja, e vós, ó Maria, Mãe
0: Mãe
1: dos
0: dos
1: sacerdotes,
0: sacerdotes,
1: vós que sois a
0: onipotência
1: onipotência suplicante,
0: socorrei
1: socorrei-nos a todos nos
0: nos
1: trabalhos e
0: trabalhos
1: dificuldades em que
0: em que
1: se
0: se encontrarem.
1: encontrarem. Virgem
0: Virgem
1: Mãe,
0: Mãe,
1: Rainha
0: Rainha
1: dos
0: dos
1: Apóstolos de
0: Apóstolos,
1: Jesus, aumentai
0: aumentai
1: nas
0: nas
1: famílias
0: famílias
1: o
0: o
1: respeito e
0: respeito e
1: o
0: o
1: amor
0: amor
1: ao
0: ao
1: sacerdócio,
0: sacerdócio,
1: suscitai
0: suscitai
1: novas
0: novas
1: vocações
0: vocações
1: sacerdotais
0: sacerdotais
1: e
0: e religiosas,
1: religiosas, guiai
0: guiai segundo
1: segundo o
0: o
1: amor
0: amor
1: do
0: do
1: vosso
0: vosso
1: coração
0: coração
1: os
0: os
1: nossos
0: nossos
1: seminaristas,
0: seminaristas,
1: para
0: para
1: que
0: que
1: sejam
0: sejam
1: mais
0: mais tarde
1: tarde dignos
0: dignos
1: ministros
0: ministros
1: do
0: do
1: altar,
0: altar,
1: santos
0: santos e
1: dedicados
0: dedicados
1: pastores
0: pastores
1: do
0: do
1: povo
0: povo
1: cristão.
0: cristão.
1: Assim
0: Assim
1: seja.
0: seja.
1: Podem sentar um pouco para os avisos. Ô Vera, o batizado agora sou eu ou é Diácono Vanderlei? É o Diácono? Tá bom. Minha gente, a programação hoje, às 4 horas, haverá a missa lá no sítio Gravatá. À noite, às 7h30, lá em Frei Martinho, tem início a novena de Nossa Senhora da Guia, na casa de Célia e Anchieta. E também hoje à noite, às 7h30, vai ter a bênção do Santíssimo Sacramento e também um louvor com teto lá na quadra. Como é o nome? Tá bem, no Centro Social. E amanhã, domingo, tem as missas nos horários normais. Às 7 horas da manhã, haverá missa aqui na Matriz. E às 10 horas haverá missa lá em Frei Martinho. E por ocasião do jogo, a procissão e a festa de São Pedro e São Paulo foi adiado para 7h30. Vai sair a procissão lá da capela, que está em construção, e vai até onde está acontecendo as celebrações. Convido todos vocês a participarem. Vai ter quermesse e leilão. Mais algum aviso? Ok, então vamos de pé, pedir a intercessão da Virgem Maria e consagrar essa nossa semana a ela. Ave Maria, cheia de graça, o Senhor é convosco. Bendita sois vós entre as mulheres,
0: Bendito
1: bendito
0: é
1: é
0: o
1: o fruto
0: fruto
1: do
0: do
1: vosso
0: vosso
1: ventre,
0: ventre.
1: Jesus. Santa
0: Santa
1: Maria,
0: Maria,
1: Mãe
0: Mãe
1: de
0: de
1: Deus,
0: Deus,
1: rogai
0: rogai
1: por
0: por
1: nós,
0: nós,
1: pecadores,
0: pecadores,
1: agora
0: agora
1: e
0: e
1: na
0: na
1: hora
0: hora
1: de
0: de
1: nossa
0: nossa
1: morte.
0: morte.
1: Amém.
0: Amém. O Senhor esteja convosco.
1: Ele
0: Ele
1: está
0: está
1: no
0: no
1: meio
0: meio
1: de
0: de
1: nós.
0: nós. O Deus de bondade, que pelo Filho da Virgem Maria quis salvar o gênero humano, vos enriqueça com a sua bênção.
1: Amém.
0: Amém. Seja-vos dado sentir sempre e por toda parte a proteção da Virgem, por quem recebemos o autor da vida.
1: Amém.
0: E vós, reunidos hoje para celebrar com fervor a memória, possais escolher a alegria espiritual e o prêmio eterno.
1: Amém.
0: E a bênção do Deus Todo-Poderoso, Pai, Filho e Espírito Santo, desça sobre vós e permaneça para sempre.
1: Amém.
0: Meus irmãos e minhas irmãs, ide em paz e que o Senhor vos acompanhe.
1: Graças a Deus.

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0: telefone salvista, vírgula salvista, aí tá tudo. Vânia salvista, Vânia Belo salvista, Gilvan salvista, Lara salvista, seu mesmo filho da Lara salvista, bem né? É assim as coisas. Ei, bom dia, tudo de bom, viu? Mas aí, velho.
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0: da Quixaba também, né, Tião?
1: É, e falar em saúde, eu quero abraçar a Catiane e abraçar todos, em nome dela, abraçar todos que fazem a saúde. E também eu queria abraçar a Rosinalma, que passa pelo momento difícil, a nossa vereadora. É, eu agradecer, eu estive lá essa noite, junto com ela, para que fosse feita a segunda cirurgia dela. E ela, já falei com ela hoje, ela está, graças a Deus, já está passando bem. E também quero abraçar a Neto, ex-prefeito de Barra Santa Rosa, que se empenhou para que nós pudéssemos ajudar com que ela fosse atendida mais rápido possível, porque ela passava por um momento muito difícil. Então, a você, Rosinaldo, eu desejo toda a saúde e que volte logo e esteja aqui ao lado de nós, fazendo o trabalho que vocês, junto com os vereadores, têm feito. Né? Em nome dela, quero abraçar todos os vereadores de Frei Martinho.
0: Ó, o Dantas, meu primo, filho de Valdemar, né? Ele tá lá assistindo o programa em Santos, São Paulo. Hoje não tô aqui na praia. Tá muito frio aqui, é realmente. Não dá para você ver as meninas de biquíni na praia não, né, Zé Dantas? Hein, Zé? Rapaz, Ana Maria tá assistindo o programa pelo Facebook, rede social aqui da Prefeitura de Frei Martinho. Chagas Moura, estamos na escuta do programa. Chagas, um abraço para você, querido secretário. Vitória Araújo também assistindo o programa através da rede social. Estamos também pelas rádios Cenecista de Picuí e Rádio Cisal FM, retransmitindo o programa Construindo com a Nossa Gente. Gente, a Prefeitura Municipal, por meio da Secretaria de Infraestrutura, realizou a revitalização da lavanderia pública na comunidade Quixaba, proporcionando mais conforto, segurança e dignidade para os moradores que utilizam o espaço. Os serviços executados incluíram a troca das pias, instalação de revestimento cerâmico, substituição das torneiras e pintura completa do ambiente, garantindo melhores condições de uso para toda a população. A gestão municipal segue trabalhando para melhorar os espaços públicos e oferecer mais qualidade de vida para todos. Aí tem fotos do antes e do depois, enfim, são cuidados que a prefeitura sempre tem com o que é público.
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0: Continuamos também na Quixaba. Olha a Quixaba recebendo tantas visitas, tanta atenção, isso é bom demais. Assim como outras comunidades rurais, a comunidade da Quixaba, sob o comando da Coordenadoria da Mulher, esteve lá para realizar a entrega de absorventes por meio do programa Dignidade Menstrual, garantindo mais cuidado, saúde e dignidade às mulheres da localidade. Aí eu convoco a mulher da bancada, Maria de Fátima, a nossa vice-prefeita. É importante ter esse cuidado com as mulheres, com as adolescentes, né, e com essa dignidade menstrual, né?
3: Ah, é um programa assim extraordinário, né, do governo do estado. E aí, em parceria com a Assistência Social e a Coordenadoria de Política Pública para Mulheres, que dá essa segurança, né, às adolescentes, às mães, que assim, eu tenho duas filhas em casa e eu sei o quanto a gente se preocupa, enquanto a gente investe, né, para que as nossas filhas elas tenham essa dignidade, seja em que área for. E aí a gente tem, né, esse recurso, que é muito bem-vindo e que está sendo feito através da Coordenadoria de Políticas Públicas para Mulheres, esse trabalho assim, magnífico em todo o nosso município. Então, é assim, um programa extraordinário.
0: Vamos de alô? Vamos de alô, né, Tião?
1: Isso.
0: Bota a memória e a lembrança aí para funcionar, que eu estou aqui com Joelma Dantas, dizendo que está assistindo o programa. Elisama Dantas também. Grande Elisama, é a sua esposa, né, Chiquinho?
4: Não. É filha de Bolsinha.
0: A filha de Bolsinha, tá certo. Tá. Vitória Araújo está assistindo também. O Dantas, lá de Santos, né, que é nosso conterrâneo, filho de Valdemar, disse assim: primo, nós nordestinos estamos tristes com a partida do cantor Neto Araújo. Tive o prazer de conhecer em 2024. É verdade, Neto Araújo, que faleceu semana passada, cantava nos Cavaleiros do Forró, cantou na banda Colo de Menina, enfim. Fica aqui o nosso pesar a toda a família do Neto Araújo, que também conheci Tive contato com ele algumas vezes quando eu estava lá, envolvido mais com os shows da banda Cavaleiros do Forró. Andresa Tiago disse assim: bom dia, prefeito Tião e a vice-prefeita Maria, estamos aqui na escuta do programa.

0: Gilson Ferreira, abraça toda a gestão do amigo Gilson Genário e família. Quero dizer, você, Tião e Maria, gestão está sempre avançando na nossa cidade. Parabéns, conte comigo, meu prefeito. Tá aí, as pessoas estão falando e isso é gratuito, ninguém está pedindo elogio, assim como também a gente não está livre de... A gestão Tião e Maria não está livre de críticas, não é? Não é verdade? Tião, carro-pipa. Quantos carros-pipas tem no município? Você conseguiu carro-pipa recentemente? O inverno esse ano a gente sabe que não foi bom, né?
1: Isso, nós estamos com 3 carro-pipa, né? Dois para ser entregue, esperando só a empresa. Os carros são 0 quilômetro, que a empresa vem dar o treinamento, porque são carros modernos. E é tudo no comando, na cabine, né? Os motores, todos. Então a gente está esperando e depois a documentação, que é o emplacamento. Para poder a gente começar a botar os carros para servir a população. Mas também estamos, o Estado tem dado esse suporte na zona rural. A gente, graças a Deus, a água na rua, a gente não tem mais problema, que está tudo encanado. São água 24 horas nas torneiras, né? Totalmente grátis para a população. Enquanto as águas não chegarem, as águas aqui do São Francisco não chegarem em Frei Martinho, o nosso compromisso é de a água manter gratuitamente para a população. Então, a gestão de Tião e Maria tem feito com que a população tivesse menos sofrimento, né, Ed? Que é não ter mais ninguém carregando a água na cabeça e melhor ainda, que ninguém está tendo nenhum custo para que a água chegue nas casas. Então, para nós é momento de alegria e pedir a Deus que continue mandando a chuva.
0: Chuva tem a ver com agricultura. Agricultura de subsistência, que sempre foi o nosso forte, né? Foi a nossa característica, né? Bem o nosso forte, a nossa característica. Fortalecendo a agricultura familiar, a Empaer esteve essa semana em Frei Martinho. Zé Unildo esteve lá, o diretor regional, né? Da Empaer, e foi o primeiro encontro promovido pela Empaer Paraíba em parceria com a Secretaria Municipal de Agricultura e contou com a presença do secretário municipal de Agricultura, Renaildo, do presidente da Câmara Municipal, Felipe Pinto, do extensionista rural da Empaer PB e também de Atiel Braz, que é gerente regional da Empaer, e Zé Unildo, do município. Esse encontro é importante para conectar a Empaer com a produção agrícola do município, né,
1: Tião? Isso, quero agradecer a Zé Unildo, que agora está à frente aqui da Emater, né? E a todos que tiveram. Eu não pude estar no evento porque eu tive um compromisso de João Pessoa ontem, na hora da reunião, mas estava bem representado. A gente estava ali, tinha o secretário de Agricultura, Renaildo, e eu quero dizer, tem 40 famílias que vão estar dentro desse programa, que vai, é uma parceria da prefeitura e governo do estado e governo federal, que vai 40 famílias beneficiadas, né, que vai fazer esse trabalho, que a IPAE vai fazer esse trabalho. E além disso, a gente estamos dando total apoio à agricultura, aos agricultores do nosso município.
0: Muito bem.
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0: Olha, dias 29 e 30 de junho, teve encontro regional em Belém do Pará, Alimenta Cidades. Representando o município de Frei Martinho, o secretário de administração Chiquinho Dantas e o servidor Igor Rafael, diretor do IPAM, participaram do encontro regional da Estratégia Alimenta Cidades. Esse é um evento que foi promovido pelo Ministério do Desenvolvimento e Assistência Social. O evento foi realizado no Parque da Ciência e Tecnologia Guamá, em Belém do Pará, reunindo representantes de diversos municípios para fortalecer as ações de promoção da segurança alimentar e do desenvolvimento social. Representaram o secretário de Administração, Chiquinho Dantas, e também Igor Rafael. Isso é importante. Alimenta a cidade. Olha só o nome do evento, né? Encontro regional lá em Belém do Pará. Eu fiquei... O que é que Chiquinho vai fazer em Belém do Pará? Ele postou lá na rede social dele: tô chegando aqui em Belém do Pará. O cara tava lá participando do Alimenta Cidades. Uma preocupação dos municípios brasileiros, e Frei Martinho também esteve presente, né, Maria? Né, Tião?
1: Isso. Esse é um programa que tá chegando em Frei Martinho. Para isso que nós mandamos. A gente tem feito isso com todos esse programa que chega em Frei Martinho, a gente dá essa oportunidade para que a gente não fique só na informalidade, a gente tenha a experiência e por isso a gente manda os nossos profissionais, que sejam em qualquer área, da finança, da educação. Essa semana mesmo, a semana que vem, a secretária de saúde está indo para Santa Catarina para se aperfeiçoar nos programas de saúde. A gente tem mandado esses profissionais, Ed, para fazer esses treinamentos, para a gente não ficar só na informalidade. Então, que eles participem mesmo, você vai ter ideia, o Instituto de Previdência, a gente hoje tem pessoas capacitadas, todas ali treinadas, que está dando já suporte aos outros municípios. Então, que seja nos tributos, nós temos Pedinho, né, eu quero abraçar ele, que faz parte dos tributos, também que se aperfeiçoou, que todos os treinamentos que a gente, que há pelo Tribunal de Contas, o que hoje programa, eles estão presentes. Eles estiveram em Sousa há poucos tempos, fazendo esse trabalho, né, junto com Chaga e Chiquinho também estava desse, e Pedinho, não foi? Então, nós temos feito isso aí para que o funcionário de Frei Martinho, ele não fique só esperando que as informações cheguem através das internet. Então, eles vão pessoalmente fazer esses treinamentos. Então, para mim, é momento de alegria de que a gente também estamos cuidando do que é público com responsabilidade.
0: Olha, essa semana, de 2 a 4 de julho, aconteceu um momento histórico para Frei Martinho. Frei Martinho recebeu o Tribunal de Contas do Estado da Paraíba para um importante curso voltado para a qualificação de prefeitos, vereadores, secretários e servidores de toda a região. Conhecimento que fortalece a gestão pública e contribui, né, para o desenvolvimento dos nossos municípios. Eu queria que vocês que participaram, o prefeito Tião, a vice-prefeita Maria, vocês participaram desse momento histórico, né? O Tribunal de Contas, já imaginou toda a gestão, o Tribunal de Contas e a gestão Tião e Maria não tem esse medo, né? Por que será, hein, Tião? Por que será que a gestão Tião e Maria não tem medo? E o Tribunal de Contas veio ali, fiscalizou, botou uma lupa e o Tribunal de Contas esteve em Frei Martinho. E aí, como é que foi, na visão de vocês, como é que foi essa vinda do Tribunal de Contas da Paraíba para o município de Frei Martinho?
1: Para nós é um momento de alegria, de transparência também. Onde o tribunal chegou de surpresa na véspera, né?
0: Uhum.
1: Já veio pedindo para ir em vários estabelecimentos. Nós levamos, ele pediu primeiramente para ir nas escolas. Nós levamos para ir nas escolas, né? Uma de tudo, o doutor André, que é um dos conceituados, eu acho que é o maior, um dos investigadores.
0: Chegou com uma lupa lá, né?
1: Que tem um olho muito especial no Tribunal de Contas, né? E a gente, praticamente, ele veio, pediu para ir nas escolas, nas fumas, eu quero abraçar a todos, né? Ele chegou na hora que não tinha aluno, mas terra os funcionários, a secretária da Educação Regional foi, nós mostrando. Depois pediu para ir na creche, também fomos na creche. Fomos também no hospital, onde ele viu. Foi na farmácia do nosso município. Até ficou surpreendido porque ele perguntou como é que a gente dava tanto medicamento ao povo se o município não tinha um recurso.
0: Não tem arrecadação.
1: Não tem arrecadação.
0: Aí você respondeu o que para ele, Tião?
1: Porque nós fazia economia nos cantos para dar a oportunidade àqueles que não têm condições, que é a saúde. A saúde de Frei Martinho, graças aos olhos do Tribunal de Contas, ele ficou impressionado, porque encontrou um hospital com um funcionário que dá assistência. Ele foi o relato, ele veio com investigação mesmo.
0: Veio de surpresa, né?
1: Surpresa, investigação mesmo. Então, ele pensava que ia encontrar uma cidade pacata lá do interior, a última cidade. A gente vê aí as televisões dizendo as grandes cidades que nós não temos medicamento, não tem nem curativo para atender. E chegou na nossa cidade de surpresa e encontrou
0: menos de 3 mil habitantes e chegou pensando que era uma coisa, foi outra positiva para melhor.
1: Nós levamos também, pediu para ver o laboratório, nós levamos para ver um laboratório, até porque A gente tem uma demanda de exame muito grande. No nosso
0: é um prestador de serviço
1: e
0: da
1: é prefeito no né? nosso município, totalmente grátis. Totalmente grátis. E também nós mostramos que era feito e realizado aqueles exames ali. É, pediu para ir na fisioterapia. Também nós levamos na fisioterapia. É, onde ele também encontrou e ficou até um pouco. Porque chegou as despesas no Tribunal de Contas. A gente chega os insumos lá no Tribunal de Contas. Mas aí ele não tem. Ele diz, mas como é que a cidade chega a estar aqui a despesa e vai realizado isso? Então, quando chegou lá, a Joana ainda estava trabalhando, acho que era quase mais de seis horas da noite, ainda estava lá. É, eu quero abraçar a Joana e eu quero abraçar a Catiana e todo o nome dela, todos que fazem a saúde no nosso município. Então, além disso, se ter ideia, a gente foi na comunidade Vaz Verde, que ele queria saber a água da Vaz Verde, até porque ele faz parte também do meio ambiente, ele é da Paraíba, ele acho que era um dos investigadores também, que pune também a ESA e a SUDEMA, essas coisas, que ele também fiscaliza. Então ele esteve na Vaz Verde, ficou impressionado com o investimento da água da Vaz Verde. Então são isso que Frei Martinho tem, que o tribunal, os olhos do tribunal, não tinha
0: nenhuma irregularidade.
1: Não tinha essa noção de que às vezes as pessoas fazem a denúncia e chega lá e através condena até o gestor. Nem ele disse, se chegasse uma denúncia aqui, eu não ia,
0: nem olhar para essa denúncia.
1: É, não, eu não ia dizer assim de condenar você logo, mas eu ia mandar uma investigação para Frei Martinho. E eu estou vendo com meus olhos que a cidade, uma cidade que funciona. A gente tem uma empresa de mão de obra. Então ele chegou de surpresa e encontrou as pessoas trabalhando. É, a cidade, que nem você viu, de podação, de um esgoto, tirando entulho. Então ele veio primeiro sozinho para andar na cidade. Não foi mais ninguém nem avisou. Então ele encontrou todo mundo trabalhando. Então eu falei, mas tem uma cidade que trabalha, que os funcionários estão lá trabalhando. Então para nós ficamos muito felizes de que nós sabemos que foi um grande evento que teve aí, vários municípios presentes, se tem ideia, até Currais Novos, o vereador Luciano esteve presente junto com a equipe, teve de Solidar, de São Vicente do Siridó, de Cubati, de Pela Lavrada, de Nova Palmeira, de Cuité, de Baraúnas, de Nova Floresta, o presidente da Câmara, todas essas pessoas aí, do Damião, de Barra Santa.

0: da alegria de ter feito um grande evento com credibilidade, que é o Tribunal de Contas da Paraíba.
1: Nós acabamos de falar desse evento que foi ministrado pelo conselheiro do Tribunal de Contas do Estado da Paraíba, doutor Arnóbio Viana. Reuniu prefeitos, vereadores, gestores, servidores, engenheiros, várias pessoas, e foi um evento aberto e foi muito transparente, né? É bom, né, Maria? Você...
0: Não foi só a doutor Arnóbio Viana, teve o doutor André.
1: André, né?
0: Que foi um... doutor André Agra, um dos mais nominados do Tribunal de Contas.
1: Olha aí.
0: Esse aqui é o mais renomado.
1: Foi ele que veio fiscalizar, foi?
2: João, né?
0: E também teve Carlos Aquino.
2: Carlos
0: Aquino também, que é também um dos... também que participou, que e vai doar 300 litros. Você tem ideia...
1: Livros, 300 livros?
0: Você tem ideia... Ele pediu para ir na... Não sabia que Frei Martim tinha biblioteca. Aí eu disse, não, tem duas bibliotecas. Nós temos uma biblioteca lá.
1: Do município.
0: Levemos para eles conhecerem o museu.
1: Sim.
0: E nós temos uma casa de leitura dentro da escola Aliette. Então, ele praticamente chamou a diretora da escola e vai doar 300 livros de leitura para a escola Aliette. Então, isso aí você vê porque ele ficou tão impressionado com as nossas escolas que vai doar isso aí. Ele disse que não viu. Ele chegou na escola, na hora de aula, pensou que não estava vendo a aula. Disse, não, estava tendo aula aqui. Ele não acreditava. E aí um da outra, e eu quero dizer também, ele pediu para ir na cozinha da escola.
1: Da escola.
0: E quando chegou lá, pronto, ele ficou impressionado porque existe um cardápio na parede para toda semana tem um cardápio. Eu disse, aqui tem um... Ele disse, mas tem um cardápio? Tem aqui. Então ele fotografou para levar, para servir de exemplo para as outras cidades. Então, para nós, foi um momento de alegria, abriu os freezer, foi na cozinha para ver a merenda. Então ele disse, pronto, e viu na hora que as meninas estavam preparando a merenda. Então ele disse, não, eu vim aqui, se eu soubesse que aqui era assim, eu não tinha ido para o restaurante, a moça tinha vindo para aqui. Então,
1: que legal.
0: Isso,
1: legal.
0: Para nós é alegria, porque ele disse, olha, eu vim na hora da merenda aqui, isso eu não vi avisado. Então mostra que você está aí, e deu esse parabéns. Isso que você vê as postagens que está na página da prefeitura, você vai ver lá uma declaração dos nossos conselheiros que veio a Frei Martinho, é onde ele elogiou o nosso município. Então, para nós é momento de alegria. Eu quero abraçar todos, a Câmara de Vereadores, e aí em nome do presidente da Câmara, que fez esse evento junto com a prefeitura e deu muito certo. Obrigado a todos, tá? Em nome do vereador Felipe, que teve a iniciativa de trazer esse evento, podia ser numa capital ou numa cidade maior.
1: Ele trouxe para nós,
0: e
1: né?
0: E trouxe para nós, assim, para Frei Martinho, momento de alegria. Então, quero agradecer a toda a Câmara de Vereadores também que participaram. Só não teve presente a vereadora Zinalvo porque estava...
1: Por motivos de saúde.
0: De saúde, estava sendo juizada, mas a Câmara de Vereadores foi presente e todos os secretários também estiveram presentes.
1: Olha, parabenizar aqui ainda em tempo, bem que lembrou aqui o prefeito Tião, o presidente da Câmara, Felipe Pinto, parabéns pela iniciativa, você é muito visionário, a gente sabe disso. E esse mês foi mês de aniversário da nossa vice-prefeita, não foi? Maria, bem novinha e bonita, viu? Ei, Maria, parabéns pela passagem do seu aniversário. Aqui tem na rede social 5 dias atrás, né? Foi isso mesmo? Qual o dia do seu aniversário?
2: Foi dia 29 de junho.
1: 29 de junho.
2: Quero agradecer, né, o carinho que eu recebi através de ligações, de mensagens nas redes sociais, de mensagens de WhatsApp, e dizer que é muito bom ser lembrada. Então, 4.2, graças a Deus, de superação.
1: Nem parece, Maria, nem parece.
2: Pois é, muito obrigada, Ed. De superação, de vitórias, de lutas, mas... colhendo frutos, e aí eu volto até aqui na questão que a gente estava falando do Tribunal de Contas, uhum. Né? Um município tão pequenininho, que faz tudo tão direitinho, a gente tenta, erros tem, porque nós somos humanos, mas eu quero resumir a visita deles, a satisfação nossa, a honra de recebê-los, como uma frase bem clichê, que quem sabe o que planta não tem medo da colheita. Então, né, é assim, se a gente tem a plena responsabilidade e sabe que está fazendo certinho, então por que ter medo? Né? E aí, quero agradecer, voltando aí,

0: por viver essa experiência, né? Por viver essa experiência, por chegar aos 4.2, de muita fé, de muito amor, de muitas lutas e também de muitas vitórias. Então, minha gratidão a todos que tiraram um pouquinho do seu tempo para me parabenizar.
1: Muito bem. Olha, eu estou olhando aqui, vendo, Carlos P. Aquino. Carlos Aquino mencionou Tião na postagem dele lá na rede social sobre o evento, né? Que aconteceu lá na Câmara Municipal.
2: Tem um dos auditores que veio para frente.
1: Um dos auditores, um dos caras que colocou a lupa para ver se tinha alguma coisa errada e disse que está aprovada a gestão Tião e Maria. Ele escreveu o seguinte aqui na rede social dele. Ele botou o arroba Tião Pinto 10, né? Edição, honrado e grato por sua acolhida e o prestígio da sua presença ao tempo em que parabenizo pela administração da Bela Frei Martinho. Estendo minha gratidão a toda a população desse lugar especial. É esse aqui o Carlos Aquino que vai doar os livros, é?
2: Isso.
1: Caramba, vai doar 300 livros para a biblioteca. Isso. Olha aí que bacana. É um cara que a vida dele... A presença dele é temida por muitas administrações de várias cidades do Brasil, de muitas cidades do Brasil. Frei Martinho, Tião e Maria abriram as portas da sala das merendeiras, da escola, do lugar da fisioterapia, da unidade básica de saúde, enfim, do nosso hospital, que a gente chama de hospital. E, enfim, abriu as portas e viu transparência, viu como as coisas, quando tem vontade política... E tem organização, planejamento, aqui eu passo também pelas secretarias, toda a equipe de secretários, que é essa equipe, toda a equipe de Tião e Maria é muito competente, ponta a ponta, eles jogam a favor do time mesmo, e é isso aí. Elisama Dantas está falando aqui no Facebook da prefeitura, disse assim: isso é resultado de uma equipe capacitada e alinhada que trabalha com responsabilidade com dinheiro público. Olha, responsabilidade com dinheiro público. Parabéns à gestão. Obrigado pela audiência, Elisama Dantas. Rapaz, que coisa boa. Um auditor fiscal do Tribunal de Contas do Estado. Vem a Frei Martinho.
2: Dois,
1: né? Passa a lupa. Ei, eu quero ver se tem alguma coisa errada em Frei Martinho. Tá tudo certo, né, Tião?
2: Tudo certo, ninguém é perfeito, a gente não vai dizer que está tudo certo. Que a gente não sabe, porque não é eu e Maria que faz tudo. Mas nos olhos do tribunal está tudo certo, graças a Deus. Pediu também para ver o monitoramento, que também é referência no nosso município, para ver como é que funcionava, como é que. E também saíram pressionados com o monitoramento. A gente tem feito isso com muito zelo com a nossa cidade. A gente não está aqui para reprimir, mas sim é uma prevenção que nós temos no nosso município, que é a cidade sendo monitorada.
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1: Francivan está assistindo o programa nesse exato momento. Francivan, um abraço para você. Dantas está mandando um recado para você, viu, Chiquinho? Escute só. Fala para o meu primo Chiquinho ir treinando. Tô chegando e quero manter o tabu. Que tabu é esse? Que você não faz gol nele,
4: é?
1: É,
4: do jogo eu fiz um gol e o outro
1: eu fiz. Ele fez um gol e o outro ele não... Mas você fez gol em Dantas? É? Certo. Agora eu acho incrível, viu, Maria? O cara, você vai pro estádio, vê Chiquinho jogando, aí de repente ele é o artilheiro do time. Estranho isso, não é estranho? Hein, Tião? Não é estranho o Chiquinho ser artilheiro do campeonato, do torneio?
2: Acho que o jogador é tudo do meu time.
1: Rapaz, sei não, viu?
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1: Heloísa também está assistindo o programa pelas redes sociais, pelas rádios, parceiras e redes sociais, você acompanha. Olha, tem milho, tem forró e tem dinheiro na conta. De novo, você falou no começo do programa, mas quem pegou a audiência agora, é bom repetir. A Prefeitura de Frei Martinho realizou o pagamento dos servidores aposentados e ativos referente ao mês de junho de 2026 e o dinheiro já caiu na conta antes mesmo do mês acabar, né? Então, isso é algo que virou marca da gestão Tião e Maria, né? Ter dinheiro na conta, respeito, valorização com quem contribui e o desenvolvimento do nosso município. Faz a economia girar dentro do nosso município. Tião, tem outro assunto também que para a gente finalizar aqui o programa, né? Esse programa aqui é o 46º programa Construindo com a Nossa Gente. A Prefeitura de Frei Martinho entregou
4: mais dois veículos
1: do programa Mais Especialidades, um veículo odontomóvel e equipamentos odontológicos. Que alegria, né? Só chegando coisa boa. É carro-pipa, é um odontomóvel. Quantas coisas boas vocês estão conseguindo. E olha que assim, tem aquela história. Ah, o prefeito está no segundo mandato, não tem como, não vai mais se reeleger, não vai mais concorrer, né? Aí o cara, ele tirou o pé do acelerador. Tião, rapaz, Tião e Maria, vocês não tiram o pé do acelerador. Por quê, hein, Tião? Me diga aí.
2: É o nosso compromisso que tem, aqui não é promessa de Tião e Maria, é o compromisso que nós fizemos com a população, de trabalhar, e nós temos trabalhado. A gente entregamos dois carros, né? Dois grandes elementos para o nosso município. A van, que já está, antes mesmo de ser entregue, já estava trabalhando, já estava servindo a população, principalmente as mais necessitadas, que é aquelas que estão mais sofridas. São carros de luxo, você tem até para cadeirante essa van, ela é toda equipada. Nós também entregamos também a saúde de Frei Martinho, um odontomóvel, todo equipado, até raio-x, para você ter ideia, que só tem grande nos consultórios.
1: O odontomóvel tem raio-x?
2: Tem raio-x, é completa de tudo. Completa. Então, tudo isso aí, acho que na próxima semana a gente está só esperando. Já tem os atendimentos, nós estamos contratando um odontólogo para estar junto fazendo esse trabalho. Eu acho que no máximo desses 15 dias, a gente vamos começar pelas escolas, né? E além disso, nós já entregamos esses dois carros, né? E estamos com três para entregar. Ainda ontem nós fomos buscar um ônibus em João Pessoa, recebi um ônibus em João Pessoa.
5: Um ônibus escolar?
2: Isso. E eu fico feliz porque a gestão Tião e Maria de 2024, a gente renovamos todas as frotas do nosso município, que seja na saúde, na assistência. Agora, na educação, todos os ônibus que rodam com os alunos são ônibus novos, todos. Tem uns que não tem ar-condicionado, mas esses que nós estamos trazendo por último, todos são com ar-condicionado. Em breve nós estamos entregando três carros também que vai servir a população, que além da educação, nós também estamos investindo na agricultura, que é dois pipas que nós vamos entregar também. Assim que seja liberado, a gente automaticamente estamos entregando esses carros para servir a população. Então, quando faz todos isso aí, a gente estamos entregando a Frei Martinho, a população de Frei Martinho, já na nossa gestão, 18 carros, quem seja campeão, ônibus, ou carro de passeio, ambulância, são 17 carros. Aí disseram, mas rapaz, não, como é que você gasta ver a coisa no município? Porque os nossos carros, os carros que nós vamos buscar lá, são carros que rodam no município. Hoje, você tem ideia, a gente gastava 60, 70 mil, tá certo que aumentou muito a gasolina, mas hoje estamos gastando 120, 130 de combustível, porque a gente nem fica com máquina parada e nem com carro parado, porque nós temos uma demanda muito grande de saúde. E nós nunca não podemos deixar que essas pessoas, na hora de mais necessita, possam ficar na mão. Não, nós estamos aí. Você tem hoje mesmo, já tem carro em Campina Grande também, com as pessoas que foram, ou foi para fazer revisão, ou foi para trocar de acompanhante,
1: né? Então, o pessoal de apoio.
2: A gente dá esse apoio. Então, para nós é um momento de alegria de que. Eu tenho certeza que nós estamos fazendo isso aqui, Tião e Maria está fazendo isso. Além de ser para a população, também Deus está vendo. E lá na frente ele vai recompensar.
1: É verdade, então. Quando você faz com zelo, com dinheiro público, trata isso com, com cuidado, isso volta em benefícios para a população. Daniel Cardoso disse assim: gestão que trabalha de verdade. Joelma Dantas, esse prefeito trabalha. É, Nelson Soares, ô Nelson, rapaz, está lá no Alto Sertão da Paraíba, né? Parabéns, Nelson Soares, ele está dizendo aqui. Parabéns, prefeito Tião, Renivan Dantas, Celiane Rose. Parabéns para essa dupla que cuida muito bem de Frei Martinho. Vitória Araújo, Frei Martinho tem um representante exclusivo para todos os meses ir pegar a medicação de 172 pacientes que recebem medicação da farmácia especializada na Paraíba, em Cuité. Aí Vitória está fazendo esse registro, muito bem lembrado. Esse programa é um bate-papo, é uma conversa, mas também é um momento onde a gente presta contas do que está acontecendo. Terezinha Maria, parabéns, meu prefeito Quião, e nossa vice Maria, vocês são nota bio. Muito bem, quem mais comentou aqui? Daguia Nunes, eles foram visitar a escola Eliette, deram parabéns à escola e à gestão tão organizada. Tá aí, ó, um registro aqui da Vitória Araújo. Tem mais um comentário aqui no Instagram da prefeitura. É, lembrando que em agosto temos o terceiro campeonato municipal de futsal da nossa cidade e a Secretaria de Esporte, Cultura e Lazer dá total apoio.
0: Já começaram as inscrições.
1: Muito bem, futsal em agosto, já estamos em julho, então preparem-se aí, treinem muito, porque vai ser muito bom mesmo. Tem mais comentários aqui. Esporte de Frei Martins. Ah, subindo aqui, só subindo, né? Deixa eu ver aqui.
2: Tô descendo,
1: é verdade. É, Fran Publicidades, parabenizar o presidente da Câmara, Felipe Pinto, pelo evento que a Câmara promoveu nessa semana. Rapaz, tem um comentário aqui que me deixou intrigado. Ah, não só é futebol, não, tem atletismo. Gabriela Dantas, que recebe o incentivo, tantos outros atletas no atletismo, também recebe o incentivo da Prefeitura de Frei Martinho. Tem outras coisas boas também, incentivos no futebol, no esporte, tá? Responsabilidade define essa gestão, parabéns aos envolvidos. Olha aí, tem gente aqui que não sabe procurar os gestores, só sabe reclamar. Tá vendo aí, né, a gente que tá dizendo aqui na bancada, é o povo mesmo de Frei Martinho que tá dizendo. Então, quando você quiser reclamar alguma coisa, procure Tião, procure Maria, procure a equipe, procure os secretários. Aí você faz a sua solicitação, fica resmungando nas redes sociais, aí, meu amigo, não vai resolver nada. Heloísa Dantas, vale ressaltar que a gestão tem um secretário de finanças que faz um trabalho com excelência e muito zelo. Isso é verdade, Heloísa, é verdade. É, que bênção ou glória, que Deus continue abençoando Fiel e Maria. Muito bem. É todo mundo aqui falando. Ei, Tião, vamos aqui jogar uma vinheta que está quase no final do programa hoje, hein?
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1: Vitória Araújo está dizendo aqui: nós que estamos na pasta da saúde de Frei Martinho somos gratos pela gestão do nosso prefeito Tião e Maria, secretária Catiane Nogueira, por não medir esforços para estarmos sempre presentes em reuniões e capacitações que são importantes para toda a nossa comunidade. É, presente sempre em nossas reuniões, ouvindo relatos. Pois é, Tião sempre que pode estar nas reuniões, Maria também participa, reuniões, encontros, para discutir melhorias para a população. Tião, você falou aí, a gente sabe que estamos no mês de julho, começando o mês de julho, já estamos aqui nesse momento tão, tão crítico, né, de chuvas, os carros-pipas já começarão a operar, servindo a população, e baseado nisso, em carro-pipa, eu queria que você me desse essa semana foi notícia em todas as redes sociais, em rádio, enfim, toda a imprensa regional, da chegada das águas do Rio São Francisco aqui em Picuí, de onde nós estamos fazendo esse programa agora. E será que teremos uma previsão? Previsão é previsão, né? De quando as águas do Rio São Francisco chegará na nossa cidade, através da CAGEPA, governo do estado, Tião?
2: É, eu acho que nesses 15 dias, acho que já tem água. Tá chegando a água em Frei Martinho. Não sei se vai ser ligada ainda, né? É, espero que sim, mas dizer, Ed, que graças a Deus chegou em Picuí, onde a gente se preocupava muito, porque aqui tem nossos irmãos aqui em Picuí, que estavam sofrendo pela falta d'água, graças a Deus, já está chegando. É, sabemos que também vai ter um pouquinho de. A população vai ter um transtorno, porque a tubulação também, a gente não sabe como é que muitos anos sem usar, né? E vai ter esse transtorno, mas isso vai ser resolvido. O importante é que a água já chegou em Picuí, em breve está chegando em Frei Martinho. Frei Martinho a gente ainda não está com esse. Graças a Deus, a gente não tem esse problema da água ainda, né? Para nós. Não é a necessidade. A necessidade é Picuí por enquanto, mas que Frei Martinho vai chegar. Eu estive com o governador ontem e ele estava muito animado, dizendo que, falando sobre as águas, como é que está, se já tinha chegado, se não tinha chegado, mas se preocupasse que as águas iam chegar. Mas, graças a Deus, a gente está vendo aí já, através, não só de propaganda, mas a olho nu, como se diz, as águas chegando nas torneiras do povo de Picuí. Então, para nós é um momento de alegria.
1: E em breve chegará nas torneiras
2: de Frei Martinho.
1: De Frei Martinho também. Lá nós já temos essa necessidade também, mas não tanto quanto Picuí. Júlia Lúcia, como mãe usuária da farmácia especializada, parabeniza o trabalho que Vitória vem desenvolvendo com muita responsabilidade. A gestão acertou muito. E a ideia é essa, né, Maria? Né, Tião? Acertar Isso. E acertar bem. Estamos chegando na reta final do nosso 46º programa Construindo com a Nossa Gente. Uma das coisas que eu vou destacar aqui no finalzinho do programa é justamente o projeto que vem, o projeto paisagista, urbanístico, né, para estudar a rearborização da nossa cidade, né, Tião? Que a gente precisa, porque está muito quente, as ruas da cidade estão muito quentes por falta de uma rearborização e atender a população para a retirada definitiva do ninho da Índia, que é muito bom, ele dá uma sombra muito boa, mas em contrapartida ele quebra as calçadas, quebra pisos e até pode até...
2: Entopa a tubulação,
1: né? Não é? Então, inclusive, a raiz do ninho da Índia deve ter causado muitos problemas aqui no município, na cidade de Picuí, porque muitos anos sem água passando nas tubulações, né? Isso vai causar algum problema. Então, o destaque de hoje que eu trago no finalzinho do programa Construindo com a Nossa Gente é justamente essa arborização, rearborização da nossa cidade, né?
2: Quem vem fazer paisagismo é uma das maiores que faz reflorestamento, não só em cidade, mas também na zona rural, que é a FINC em Araruna. Eles vão vir aí, nós vamos fazer esse trabalho através dos alunos das escolas também, nós vamos pedir para que...
1: Através da educação, né? Conectando, né? A educação, né?
2: Educação. Vamos pedir também, fazer um trabalho nas escolas para que as pessoas reciclem mais o seu lixo, cuidem para no que... Quando o carro passa, a gente tem um dia sim e um dia não, o carro passando. E quando o carro... Para que as pessoas tenham consciência de quando é o carro, o dia da segunda, quarta e sexta-feira, nós recolhemos o lixo. E quando o carro sai, as pessoas já começam a jogar o lixo na rua. Então a gente tem que ter... A própria

0: fazer mais outra coisa, ficar tirando para fazer a própria limpeza. A gente vai também, vai organizar também, que aí essa semana nós vamos fazer, vou chamar também, a feira de Frei Martinho. Todos os feirantes vêm em Frei Martinho, não paga nada, mas pelo menos eles vão ter que cada um cuidar do seu lixo. Nós vamos botar essa
1: meta,
0: essa,
1: né?
0: Essa meta para, pelo menos deles, cuidar do próprio lixo. Porque essa semana nós tivemos aí, nós vemos a rua, quando ele saiu, os caras chegam com de boiando de feijão, milho, joga, deixa no meio da rua, joga fruta, essas frutas estragadas, em vez de ele colocar num recipiente, ele joga no meio da rua, aí pronto, os carros ficam passando por cima, quando ele sai, e fica a cidade com mau cheiro. Então nós vamos fazer com que também a próxima semana já vamos
1: reeducar esses feirantes,
0: para que eles possa também colocar, até porque existe os depósitos lá perto, eles também tomar conta do que é deles, que é o lixo.
1: Perfeito, perfeito. Muito bem. Vamos partindo para as considerações finais. Maria de Fátima, nossa vice-prefeita, como sempre, eu começo por você, né? Tem aquele versículo bíblico que você decora na cabeça, eu acho bacana isso demais, viu?
2: A gente quer agradecer, né? Em nome da gestão Construindo com a Nossa Gente, a audiência de todos, pelas rádios, pelas redes sociais. Antes de fazer as considerações finais, eu quero fazer um apelo. Eu estou com um primo doente, ainda não foi diagnosticado o que ele tem, e ele precisa fazer transfusão de sangue pelo menos 2 vezes na semana. E a gente está precisando de doador de sangue, seja que tipo de sangue for. O nome dele é José Hilton Albino de Oliveira. Então, você pode ser de Picuí, da região, que é doador, que não tem uma causa específica hoje, uma pessoa hoje para fazer nessa doação, eu peço encarecidamente que lembre desse nome, José Hilton Albino de Oliveira, e faça sua doação, e assim quem vai poder recompensar vocês é Deus. E aí, como versículo eu trago hoje, no livro de Daniel, capítulo 2, versículo 21, a parte A, diz assim, que do Senhor é o tempo e as estações. Então, nós sabemos que nós passamos por 4 estações durante todo o ano, e essas estações, elas trazem mudanças, como também é assim na nossa vida. Mas o Senhor é aquele que tem o controle do tempo e das estações também da nossa vida. Então, se passou o vento e tirou as flores, as folhas, com certeza virá o tempo também da primavera, de florescer. Então, a mensagem que eu quero deixar é que esteja passando pelo outono ou a primavera, vai passar. Aproveite esse tempo e acredite que nada foge do controle de Deus.
1: Muito bem. Tião, suas considerações finais.
0: Isso, mais uma vez, eu quero abraçar meu netinho que está aniversariando hoje.
1: Qual o nome dele?
0: Bento, né? A Vinícius também, que está também na escuta, né? Ele disse, vou falar no nome de todo mundo, não falar do meu, estou falando, Bento. Bento e Vinícius, né? E abraçar a todos eles. Abraçar toda a população do Frei Martinho, que está na escuta dos programas, tanto através da rádio como das redes sociais. Dizer que nós estamos fazendo o nosso papel como gestor, e aqui nós estamos prestando conta do que nós estamos fazendo. Nós, eu falo, estamos trabalhando para que a nossa cidade, quando eu tinha a Maria entregar a cidade, seja uma cidade preparada para o futuro. Aí Frei Martinho está sendo preparada, às vezes as pessoas ficam reclamando, a gente estão colocando fazendo algumas exigências, mas não é para o futuro. Você vê as ruas, hoje nós criamos um código do município, né, de infraestrutura. A partir de agora, quem for construir, ele tem que ter um plano para trazer para o município aprovar a rua mais larga, para que a gente possa fazer calçada mais larga também. As calçadas eram de 1,5 metro, nós passamos para 2. Para quê? Para a gente poder também fazer esse reflorestamento na rua, porque tem a rua mais fria.

0: rua, as pessoas acham que 1 metro, 2 metros vai fazer a diferença. Não, pelo contrário, tá aí o problema. A gente não pode plantar. Tem rua aí que a gente não pode plantar uma árvore, porque a rua só passa um carro. Então, nós, a partir de agora, feito o plano do nosso município, nós vamos ter com que as ruas agora de Frei Martinho tenham acessibilidade. As estradas também, a gente vai fazer as estradas, não pode fazer porque as cercas em cima da estrada, só passa a máquina. A gente fazer com que agora a gente possa alargar para que
1: Tem uma margem
0: tenha
1: para o
0: uma margem,
1: acostamento,
0: tenha um
1: né?
0: acostamento, para que as pessoas não sejam atropeladas, evite acidente. Muito acidente hoje que existe é por falta às vezes por falta
1: De um melhor acesso,
0: de
1: né?
0: melhor acesso, né? Então a gente está melhorando o acesso. Porque cada dia que passa, a gente vai modernizando.
1: A população
0: E a gente
1: aumenta.
0: não pode, porque uma cidade do interior, a gente não pode ficar num atraso. A gente tem que fazer obra pensando no futuro. Não, agora aquela obra talvez nem sirva. Não tinha nem aquela necessidade, mas no futuro
1: Vai ter.
0: vai ter. Então, para isso que nós estamos fazendo com que a cidade ela cresça, mas cresça com qualidade de vida. Para que as pessoas que vêm de fora cheguem. Não, eu quero morar em Frei Martinho. A gente vê muito isso hoje em Frei Martinho, os visitantes. Quando chegam, não, eu queria morar numa cidade dessa. Uma cidade que você passa, amanhece, deixa um troço na calçada e no outro dia está lá.
1: Tá lá.
0: Então, é pouco, é raridade, Ed. Nós vemos aí a cidade sendo invadida, né? E Frei Martinho é uma cidade calma, de um povo hospitaleiro,
1: Acolhedor.
0: acolhedor, que tem aquele clima. Então é diferente. Então nós estamos trabalhando para que essa cidade seja essa cidade dos sonhos. Eu tenho certeza que nenhuma cidade saiu grande, nasceu grande, nasceu pequena. Agora o povo tem que pensar o grande e nós temos que pensar grande. Então eu quero abraçar mais uma vez, dizer que estamos aqui prestando conta. Quem quiser criticar, quem quiser dar uma sugestão melhor para que a gente possa trabalhar para fazer, de braço aberto. Eu e nem Maria, nós não somos o sabidão de
1: E nem
0: tudo.
1: são perfeitos,
0: Nem
1: né?
0: somos perfeitos.
1: Ninguém é.
0: Tudo que nós faz é a necessidade que tinha lá atrás, que o povo pedia, o que o povo pedia lá atrás, nós estamos fazendo. Então, eu acho que nós concluindo todos aqueles sonhos que o povo realizava, estava concluindo. Então, se a pessoa tiver sugestão, a gente precisa de sugestão. Bastante sugestão que venha trazer melhoramento para a população. É aquilo que eu quero abraçar cada secretário que tiver, que está na frente da pasta. Se a gestão está dando certo, é porque nós temos uma equipe que trabalha para o Frei Martinho. A todos os secretários, funcionários. Abraça todos os vereadores e vereadoras que têm caminhado junto com a gestão. Você vê que se nós entregamos todas as entregas, nós estamos lá presentes. As pessoas que representam Frei Martinho estão presentes. Em todas as obras, todos são convidados. Se sinta todos os convidados quando tiver os eventos. Não precisa estar convidando, porque já são convidados. E também aqueles que queiram participar do programa, o vereador que queira participar do programa, nós também estamos de porta aberta. Aqui o programa é laico, né? Se tiver algum filho de Frei Martinho que queira vir também participar do programa, a gente está de portas abertas. O programa é livre para todas as idades, e por isso que a gente chama. E aí, estamos para conversar, para dar uma sugestão. O mais, quero agradecer a Deus, abraçar minha mãe, meu pai, toda a minha família que está aí, e a minha família Frei Martinense, que com carinho olhou para Teó e Maria para que nós pudéssemos trabalhar para o Frei Martinho, e nós vamos honrar aquilo que nós somos, que é trabalhar até o dia 31 de dezembro de 2028. Que Deus abençoe e até o próximo programa.
1: O nosso 46º programa está chegando ao fim. Este programa fica na íntegra no perfil do Facebook e Instagram da Prefeitura de Frei Martinho. Você pode assistir quando você quiser. Compartilhe nas suas redes sociais. Nosso próximo encontro aqui no rádio e nas redes sociais será no dia 8 de agosto de 2026. Um grande abraço a todos. Para finalizar, Denis Harmony está dizendo aqui no Instagram: por isso que a empresa Janiel Doces e Lanches, né? Janiele Doces e Lanches investiu aí, por perceber os investimentos da gestão no município. Diga-se de passagem, o churros e os pastéis são maravilhosos. Até o dia 8 de agosto, pessoal. Um grande abraço e um bom final de semana. Tchau.
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5: 12:15.
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12 horas e 33 minutos.

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0: Chama, que bandeirinha gostosa, viu?
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2: 13 horas e 1 minuto.

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1: 1:21.
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1: 14 horas e 2 minutos.
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0: 14:57.
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1: 16:02.
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0: 17 horas em ponto.
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1: 17:04.
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5:17. 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
3: 17 horas e 36 minutos.

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2: 17 horas e 53 minutos.

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1: 18:03.
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0: 18h22.
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0: 18:48.
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0: pra Diego Arnaldo, vá.
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2: 7-1. 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
2: 19h05.
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2: 20:06.
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0: 20h45.
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